0: Olá a todos, muy buenas noches. Es un gusto saludarlos. Nosotros hoy fue el gran día de la liberación, el combate al espíritu de muerte. Usted vino a la iglesia, usted estuvo con nosotros. Usted puede dejar ahí no Facebook escrito aí seu testemunho. Você pode enviar-nos também mensagem de texto, de voz, por WhatsApp. E comparta conosco como foi hoje, seu viernes. Você estuvo em uma grande reunião especial com a distribuição de incenso. E entendemos que, assim como a Bíblia, houve lá, foi neutralizado o espírito de morte através do incenso, assim também sucedeu nesse dia. Tivemos 5 reuniões muito especiais, cada uma, o poder de Deus foi derramado. Foi 7 da manhã, 10 da manhã, meio-dia, às 3 da tarde, a reunião especial, e às 7 da noite. Foi 5 reuniões de poder, manifestação. Agora estamos preparando-nos para este fim de semana. Amanhã, o ajuno coletivo, e domingo, o propósito, onde estaremos levantando as mãos, na fé de Moisés. Aí disse: sucedeu que, mientras Moisés tinha em alto su mano, Israel prevalecia. Veio aqui Aidos, Arão e Ur, levantando seus braços, sustenendo os braços, para que o povo de Deus, o exército de Israel, pudera vencer aos inimigos. Barrar os braços significa o quê? Desanimar, desistir, tirar a toalha, não lutar mais, dar-se por vencido. Se cansou. Esta é a ideia del mal, del mal. Eu me acuerdo de um cantante muito famoso allá nos Estados Unidos, um cantante mexicano. Ele estava por muitos anos lutando contra o câncer. E em uma entrevista ele disse: mira, estou cansado, já não vou mais lutar contra o câncer. No outro dia ele faleceu. Mientras ele lutou, ele seguia com vida, mas quando ele disse: já não lute mais, vê, faleceu. Que triste, foi uma perda muito dolorosa para os que gostam de suas canções. E é esta a ideia também de que o mal queira que você desista, que você se canse de lutar por sua prosperidade, por sua empresa, por seu matrimônio, por sua saúde, por sua família, por sua liberação. O mal quer que você desista, que você diz: sabe que estou cansado. Mas o que fizeram quando os braços de Moisés se cansavam? Arão e Ur sustuvo, está bem a pronúncia? Sustuvo?
1: Sustuvo.
0: Os braços, as mãos levantadas. E é isto que estaremos esse domingo. Todos nós outros vamos levantar os braços, vamos dar as mãos, vamos levantar os braços. Que vas a ser os teus? Você vai venir com sua família, com seus invitados, com todos aqueles que você vai dizer: mira, venha comigo à igreja para levantar meus braços, allá, porque eu quero vencer esta enfermidade, eu quero vencer este vício, eu quero vencer este problema. Você vai convencer invitados, seus vecinos, amigos, familiares, seres queridos, seu marido, sua esposa, seu filho, sua filha, aqueles que não vêm na casa de Deus, você vai motivá-los a venir, porque eles também têm problema. E uma vez que eles levantam seu braço, você também vai levantar o braço deles, para que eles também possam prevalecer sobre a situação, sobre o problema. Vamos fazer isso nessa grande concentração de fé, família e Espírito Santo. Incluso temos acá o caso verídico da senhora Stefana, não? Stefana? Stefana. Ah, desculpa. Stefana e sua irmã Cassandra. Nós outros vamos conhecer a situação, um caso verídico, que situação, pero no final tiveram que unir-se. Unir-se em oração, venir à igreja, e eles vão contar o que passou com suas vidas. 9:11, vamos deixar aqui nosso telefone do WhatsApp. Pastor Júnior, boas noites.
1: Para você que deseja enviar-nos um mensagem de texto na nota de voz, você pode acê-lo ao 099-839-1693. 099-839-1693.
2: Eu me caso com meu esposo. É como a ilusão que temos todas as mulheres de formar um hogar acogedor, ter uma família. 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No duró mucho dentro de la cárcel. 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Ahí viene... pobreza, tristeza, porque no sabía qué hacer, nosotros sabíamos qué hacer y no queríamos que nuestros hijos se dieran cuenta que no había dinero. Me encuentran miomas en la matriz, llena, y me dice el ginecólogo, mira, la matriz solo sirve para dos cosas, para dar hijos y para crear cáncer. Y yo dije, la mía no. Yo nunca voy a permitir que me quiten un órgano de mi cuerpo. Posteriormente, sigue la otra hija, Cassandra. 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Y me dicen que sí. Ahí le hacen sus estudios para corroborar que verdaderamente tiene ese problema. Esa niña duró 1 año completito arrojando sangre, media cubetita de esas de 4 litros. Eso era diario.
3: Ella empezó con una sintomatología en la cual empezó a vomitar sangre. 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
4: Probablemente yo iba a morir muy, muy chica, yo no tenía muchas posibilidades de vivir, al menos de que pasara por varias cirugías, que la posibilidad de que saliera bien pues era muy, muy mínima, ¿no?
2: Aunque nosotros pudiéramos vender nuestra casa, la probabilidad de vida de ella era muy baja, era el 1%. Una vez que ellos se dormían, mi esposo y yo nos quedábamos sentados en la cama, pensando qué hacer y cómo resolver esta situación, que cada día era peor. Mi alma estaba cansada, mi mente también. Mi cuerpo también. Yo no dormía. Lloraba. Y en la mañana, al despertar, traía un nudo en la garganta. Yo les daba solo valor, pero yo me encontraba bien triste. Triste, triste, con depresión completa. Luchaba por salir adelante. Mi esposo trataba e intentaba de ayudarme, pero él también lloraba. Los dos llorábamos. Porque la situación era muy, muy complicada y no dábamos una.
5: cada día era peor. Una vez que nosotros conocimos la Universal a través de la televisión, pues ya todo estaba perdido. Ya decíamos, ¿qué más da? Vimos ahí un programa y me llamó la atención. Y yo le dije a mi esposo, ¿por qué no vamos? ¿Por qué no probamos todo lo que ellos dicen? Pues sería como nuestra última alternativa, pero yo como que tenía una corazonada de que algo bueno iba a acontecer. El pastor citaba capítulos y versículos. Ahí yo también tomo mi Biblia, donde un capítulo marca esta parte muy importante para mí, donde me daba mucha fortaleza para darle solución a mi vida, a los problemas y poder salir adelante. Es en Salmo 27, capítulo 1, donde dice, el Señor es mi luz y mi salvación. De nada temeré. ¿A quién temeré? A nadie, porque Él es mi luz, mi guía y mi salvación y mi fortaleza. Así es como yo voy aprendiendo más cada día de la palabra de Dios. Yo era una persona muy agresiva. Todo lo malo, se fue la depresión, se fue todo. Yo era una nueva criatura. Hoy, pues para mí ya todo es paz, es tranquilidad. Yo ya no soy una mujer enferma. No importa, si vienen tribulaciones, yo ya sé dónde las voy a vencer. Y Dios nunca me ha fallado. El otro problema con mi hija, que iba a morir, mi hija ahorita tiene 25 años y es una mujer de Dios, sana, completamente sana, normal.
3: Observamos que el caso de Cassandra, pues realmente es un milagro y realmente nosotros vemos que solo un poder mayor pudo haber actuado en la vida de ella.
4: A pesar, ¿no?, de que de cualquier dificultad nunca se rindieron, nunca se vencieron, y agradezco a ellos por todo eso.
5: Hoy vivo yo junto con ellos sin mortificaciones, sin preocupaciones. Nos damos el gusto que nosotros queremos. Y así vamos creciendo. Ya ahorita no tenemos carencia de nada. No hay enfermedad, no hay nada. Y la luz de Dios sigue brillando dentro de nosotros.
0: Nosotros observamos que quando a família se une, quando a pareja se une, quando a persona se une com outros na mesma fé, no mesmo objetivo, na mesma determinação, vê aí a senhora Stefana, é com A. E sua irmã Cassandra, vê quando eles se unem, eles conseguem vencer a situação impossível, difícil. Aqui disse, seu esposo chorava, porque não sabia o que ia ser. Mas quando conheceram a Universal, decidiram provar a fé em essa última alternativa. E é isto que estamos invitando para esse domingo, não?
1: Quando a pessoa recebe um diagnóstico malo, quando a pessoa recebe uma notícia que lhe quita a esperança, o normal de muitas pessoas é barrar os braços, é desistir, é entregar-se, por si mesmo ela se desanima, é vencida por aquela notícia. E é aí que necessita de uma pessoa que lhe ajude, que levante seu ânimo, que levante seu espírito, que renueve sua fé. Aí está a importância de usted sostener as mãos de este familiar, que em seu ânimo está cansado, que em seus pensamentos está prostrado. E usted percebe isso em la reação. Muitas das vezes ele reclamando de la situação, murmurando de los problemas que está vivendo, já mostrando com sua reação que solo ele não pode. É aí que usted vai decidir: eu vou tomar de sua mão, vou levantar sua mão e juntos nós vamos a lutar e vamos prevalecer. Eu te vou ajudar e usted me va a ajudar, pero juntos em família saldremos de esta situação.
6: Nós outros observamos no caso verídico, um apoiou o outro. Cada um tem esse limite, mas quando se uniram, venceram todos os limites que tinha, o cansancio, as lutas, deixaram de ser pesada. Observa que quando estamos com os braços solos, levantados, ele se cansa rápido, mas se tem alguém a nosso lado, então ele se fortalece. E é isso o que vai passar este domingo. Você, este domingo, quando esteja acá com sua família, com este invitado, e levante suas manos, você vai prevalecer ante esta luta que você está enfrentando. Israel vencia quando Moisés tinha as mãos levantadas. É o que vai passar. Seu matrimônio, sua família, sua saúde. Já intentaste de tantas maneiras, solo e não consegue. Este domingo chegou o dia de você conquistar sua vitória.
0: Quantos por centos você crê? Porque Cassandra tinha 1% de probabilidade de vida. 1%. Foi o suficiente para a fé traê-la à existência, o que não existia. O poder de Deus. E na época de Moisés, a chance também do povo de Israel vencer os inimigos era muito pouca. Humanamente falando, nunca. Nunca. Mas quando Edios se une à fé no poder de Deus, de que Deus estava com Edios, porque essa foi a confiança de Moisés quando levantou os braços, estendeu os braços, como se fossem as mãos de Deus estendidas. Pastor, eu não tenho nada. Nós outros estamos de mãos estendidas junto com você. Você vai venir. É claro que de preferência você vai trair sua família, seu filho, sua filha, seu marido. Invita amigos, familiares, companheiros de trabalho, de escola, vecinos. E esse domingo será muito forte. Concentração de fé, família e Espírito Santo. Vamos a uma canção, 9 da noite, 23 minutos.

0: pela transformação se recebe quando se hace uso da fé, porque através da fé que é a certeza de lo que se espera, a convicção de lo que não se vê, foi por meio da fé que os antigos alcançaram testemunhos. E você também, por meio da fé, você alcançará testemunhos em sua vida, em sua família, na vida deste familiar, que será livre, através sujo, de todos os vícios. 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Nós outros podemos lhe ajudar. 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Domingo de la Força, não se olvide de trair uma prenda de roupa ao revés e atada, e no momento do tratamento vamos a desatar essa prenda, pôr-la bem, e quando você ou seu familiar que está em vícios, use, seja livre. Todos de Guayaquil vendrão e receberão essa transformação. 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

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Qual é o inimigo que você está enfrentando? Este dia sábado, escreva em uma honra e traga ao templo de la Universal, e estaremos passando por este Valle de la Sal. Você escutou casos verídicos

0: Ele caso verídico dele, senhor Francisco Dias, é uma prueba mais que você pode solucionar seus problemas. Que não existe nada impossível que o poder de Deus não pueda solucionar. 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

0: Senhor, como estão vocês? Nós outros quiséramos lhes enviar um cordial saludo desde aqui de Quito Norte. E nesta tarde de sábado estaremos passando uma tarde muito proveitosa e muito animada. Estaremos aqui para apresentar uma edição mais do programa Pone Play. Estaremos aqui junto com vocês nesta tarde. Jô, o conselheiro Rodrigo, junto a minha esposa, conselheira Alice. E quiséramos que vocês participassem com nós outros, ok? Você pode, incluso, enviar mensagens, é verdade? Para os amigos, para participar, para que se conectem nessa programação.
1: Assim é, você pode a hora pedir para que seus familiares, seus amigos, seus conhecidos entrem a hora nas redes sociais da FTU e deixem seu nome e de qual FTU você nos acompanha a hora.
0: E não estamos solos, temos aqui os Chicos muito animados. Estão animados, Chicos? Que bueno! Estaremos aqui falando mais acerca desse trabalho incrível que é o FTU. Assim que nós outros vamos agora a mostrar o que passa em FTU. Você sabe o que é o FTU? Muito bem. Se não sabes, se inteira a partir de agora junto de nós.

0: chicos, agora vocês vão poder acompanhar um passeio muito hermoso que os chicos da FPU aqui de Quito Norte fizeram no Parque Bicentenário. Junto com as conselheiras e seus papás, eles passaram uma tarde muito entretenida. Acompanhe com nós outros agora.
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3: Bye.

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3: Muy bien, nosotros quisiéramos hablar con todos ustedes, chicos, que están aquí con nosotros en Quito Norte, bien como también usted que nos acompaña en esta programación de hoy día tarde. Nosotros sabemos que muchos adolescentes, muchos jóvenes, passam por momentos difíceis, delicados. Na adolescência, enfrentam traumas, medos, inseguridades, algumas vezes criados por problemas familiares, problemas pelas quais nem uno mesmo sabe como lidar e de onde vino este problema. Eu tenho uma palavra que quisera compartilhar com cada um de vocês nesta tarde de hoje. Não? Assim disse: como pode o jovem guardar puro seu caminho? Guardando tua palavra, com todo meu coração te he buscado, não deixes que me desvie de tus mandamentos. Em meu coração te atesorado tua palavra, para não pecar contra ti. E a palavra de Deus nos vai sempre guiar a como vencer e superar medos, traumas, crises familiares, crises existenciais. Nós temos visto muitos jovens enfermos com depressão, que é um dolor em el alma. Pero existe um Deus que nos assegura curar-nos e livrar-nos de todo o mal. Incluso, se o sofrimento não é algo, não é um juego, o sofrimento de muitos jovens, não? Algo que não é um juego, é o sofrimento. Isso duele, duele de verdade. É algo muito sério. Por isso, nós outros, no FTU, fazemos esse trabalho espiritual de assistência e acompanhamento aos jovens. Eu quisera, nesta tarde, realizar uma oração por você que se encontra angustiado, oprimido, que não dorme na noite, não ha podido conciliar bem uma noite de sueño. Mesmo sendo tão jovem, você perdeu o sentido por la vida. Se que quiser invitar-lhes para que juntos vengamos a falar com Deus. Os chicos aqui e também aos vocês que nos acompanham em nesta programação. Senhor Espírito Santo, nós outros oramos e pedimos neste momento em favor de todos estes adolescentes que cargam um dolor em minha alma, que estão passando por traumas, por angústia, tristezas. Deus meu, alcance a este jovem, repreenda o mal que lo hace passar mal, com malos pensamentos, malos sentimentos, que não deixa este jovem, este adolescente vencer esta depressão, essa tristeza profunda em seu ser, em sua alma, essa desesperação. Aonde queira que esteja chegando esta programação, seja tu mano a tocar-lhe neste jovem, neste adolescente, e livrá-lo de todo tormento espiritual. E que esta persona, este jovem, este adolescente, alcance-me, Deus, buscar-te força, disposição, ânimo para buscar ao Senhor e que tudo isso tenha um final, que toda angústia, tristeza, os traumas tenham um ponto final e comece uma nova história. Te lo pedimos, ó Deus, e bendecimos a todos estes que estão a participar com nós deste momento de fé, deste momento de oração. E se você crê, diga amém e diga graças a Deus. Graças a Deus.

Muito bem, nós outros quiséramos invitar a todos vocês para esse domingo, 9:30 da manhã, onde se realiza uma concentração de fé, família e Espírito Santo, onde também se realiza um encontro da FTU. Em todo o país, você pode acercar-se. Nós outros estaremos aqui ao norte de Quito, Avenida de la Prensa e Passagem Luz Maria, setor de base aérea. E se você nos vê desde Guayaquil, nós temos o Templo de los Milagros, nossa sede nacional, que está ubicada em Avenida de las Américas, 305, setor Kennedy Norte. Assim que esperamos a todos vocês. Que ele valha bem. Tchau, tchau.